0: è 1:15.
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São 2:30. 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
1: 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São 3 horas da manhã.

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0: 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São 4 horas da manhã.
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0: São 5 horas e 31 minutos.
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2: São 7 horas.
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7: Luís Novo, presidente da Câmara de Viana do Castelo, é o novo presidente do Eixo Atlântico do Noroeste Peninsular na sequência da demissão do autarca de Lugo na Galiza, segundo deu a conhecer a autarquia. O Eixo Atlântico explica que a mudança se deve à demissão do anterior presidente, o alcaide de Lugo, Miguel Fernandes, e da sua posterior saída do cargo de alcaide na sequência da moção de censura que havia sido aprovada. Nos termos dos estatutos do Eixo Atlântico, a presidência é assumida automaticamente pelo vice-presidente, que era então Luís Nobre, que agora passa a ser o presidente do Eixo Atlântico. Em Viana do Castelo, a Câmara Municipal aprovou a alteração ao plano de urbanização da cidade, que vai permitir desbloquear 156 novos projetos que estavam à espera de conclusão deste processo. O autarca de Viana usou o voto de qualidade face à ausência de um dos vereadores socialistas. As bancadas do PSD e do Chega votaram contra por considerarem que o documento não recolheu o parecer favorável da Agência Portuguesa do Ambiente. E outra das reservas do PSD prende-se precisamente com a posição da administração do Porto Douro Leixões de Viana do Castelo, que condiciona o seu parecer favorável em plena salvaguarda do corredor da área de expansão portuária. A empresa Águas do Alto Minho abriu um concurso público para a conservação das redes de infraestruturas de abastecimento de água em águas residuais pelo menos por 1,8 milhões de euros. O anúncio foi agora publicado em Diário da República e estipula 36 meses, cerca de 3 anos, o prazo para a execução do contrato no distrito de Viana do Castelo. Para propostas de jovens, Valença tem 50 mil euros. A fase da submissão das propostas para a edição 2026 do Orçamento Participativo Jovem de Valença decorre até 14 de junho, segundo deu a conhecer a autarquia. A Câmara de Valença explica que o programa tem uma duração de 50 mil euros. Convida os jovens a apresentarem projetos criativos e inovadores em áreas da cultura, do desporto, do ambiente, tecnologia ou a inclusão social. Está concluída a estabilização do Pardão de Moledo. Sim, a praia pode vir a ser frequentada com todas as condições, segundo revelou a Agência Portuguesa do Ambiente. Já a Câmara adianta que a Praia de Moledo está em condições para receber todos os banhistas que queiram frequentar a praia de qualidade terapêutica, de beleza e adequada para os mais diversos tipos de desportos náuticos. Segundo a Câmara Municipal de Caminha, refere que esta era uma obra estruturante para o concelho, já que Moledo é uma das zonas balneares mais procuradas, frequentadas na Zona Norte, segundo refere a autarquia de Caminha. A obra concluída custou 180 mil euros, acrescentou o presidente da Agência Portuguesa do Ambiente, e no final da época balnear vai avançar em Moledo uma obra de construção para a estabilização do muro da praia, orçado em cerca de 3 a 4 milhões de euros.

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0: São 8 horas.
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2: Luís Novo, presidente da Câmara de Viana do Castelo, é o novo presidente do Eixo Atlântico do Noroeste Peninsular na sequência da demissão do autarca de Lugo na Galiza, segundo deu a conhecer a autarquia. O Eixo Atlântico explica que a mudança se deve à demissão do anterior presidente, o alcaide de Lugo, Miguel Fernandes, e da sua posterior saída do cargo de alcaide na sequência da moção de censura que havia sido aprovada. Nos termos dos estatutos do Eixo Atlântico, a presidência é assumida automaticamente pelo vice-presidente, que era então Luís Nobre, que agora passa a ser o presidente do Eixo Atlântico. Em Viana do Castelo, a Câmara Municipal aprovou a alteração ao plano de urbanização da cidade, que vai permitir desbloquear 156 novos projetos que estavam à espera de conclusão deste processo. O autarca de Viana usou o voto de qualidade face à ausência de um dos vereadores socialistas. As bancadas do PS e do Chega votaram contra por considerarem que o documento não recolheu o parecer favorável da Agência Portuguesa do Ambiente. E outra das reservas do PSD prende-se precisamente com a posição da administração do Porto Douro Leixões de Viana do Castelo, que condiciona o seu parecer favorável em plena salvaguarda do corredor da área de expansão portuária. A empresa Águas do Alto Minho abriu um concurso público para a conservação das redes de infraestruturas de abastecimento de água em águas residuais pelo menos por 1,8 milhões de euros. O anúncio foi agora publicado em Diário da República e estipula 36 meses ser...
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9: Bom dia, seja muito bem-vindo à primeira hora do Toca Acordar, depois de um fim de semana. Espero que a boa disposição permaneça, espero que seja um arranque de semana com positivismo, com coragem também. Eu sei que custa um bocadinho, eu já disse tantas vezes, eu custa muito mais acordar nestas alturas em que os dias são maiores, porque a pessoa por norma deita-se sempre mais tarde do que no inverno, que eu levanto-me como as galinhas. Nesta altura não, nesta altura apetece mesmo ficar mais um bocadinho, quaisquer 10 minutos, 20 minutos a mais é qualquer coisa. Hoje temos um dia cinzento, a semana arranca com chuva, daqui a pouco já vamos saber como é que vai estar o estado do tempo. Calema e Luana Prado, Fedama.

e vamos olhar para o estado do tempo. Já olhei. E vocês já olharam? Está um grande dia, está um grande calmo, para já não há alertas, o que é bom. Depois da chuva caiu mais durante a noite, aliás, eu ontem até pensei, o domingo até me surpreendeu, não é? Depois de eles terem dado chuva e alerta amarelo, a chuva caiu mesmo só ao final do dia, de forma mais intensa, mas durante o dia até foi um domingo que propriamente se portou muito bem. Vamos saber como é que se vai portar esta semana, no que toca então ao estado do tempo, com a previsão, penso eu, de melhoria nesta semana. Mas não é para já, hoje vamos ter um dia ainda cinzento, com chuva que vai marcar o arranque da semana. Quanto à temperatura mínima, 12 graus, máxima de 18. Amanhã vamos contar com o céu bastante nublado da parte da manhã, com chuva.

mais simpático, com sol a espreitar e sem chuva. Na quarta-feira contamos com o dia também a amanhecer cinzento, mas com abertas da parte da tarde. Para quarta-feira contamos com 9 graus de mínima e 18 máxima.

portanto, os dias mais cinzentos. Hoje, amanhã e quarta-feira, embora amanhã e quarta o cenário já se vai moldar para uma melhoria. Quinta-feira vamos ter essa tal melhoria. E

presente a acompanhar-nos nestes primeiros dias da semana. Do resto, há aqui já pelo menos o sol à vista. Seguimos com o Multa de David Carrara, a música que nos vai levar para além das 8h22, nesta segunda-feira, dia 11 de maio.

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E vamos saber quais as notícias que fazem capa nos jornais nacionais esta manhã, dia 11 de maio. Vamos saber o que é que trazem nas suas capas. E começamos com o Correio da Manhã. Assassina do gelo herda 25 imóveis de pais e avós. Matou a noiva na véspera de casamento. Familiares morreram quando andou fugida à justiça. É filha única, casou na cadeia e quer ser mãe. Certificados de aforro rendem mais que depósitos a prazo. Também notícia, criminalidade. Falso inspetor da judiciária engana vítimas de burlas. Ainda também a ciência e medicamento prolonga a vida dos cães. É também notícia. E auxiliar de creche suspeita de maus tratos. Montenegro, gabinetes do governo empregam 984 pessoas. Mourinho só pensa nas duas finais, é notícia. Sporting conquista Champions pela terceira vez. E Rui Borges quer final perfeito. É também notícia que está na capa do Correio da Manhã. No JN, esta manhã, municípios investem milhões em sistemas de videovigilância. Há 1.500 câmaras apontadas para as ruas e mais umas centenas a caminho. Combate à criminalidade e vandalismo são os principais argumentos. Fátima, lotação esgotada nos hotéis e milhares em peregrinação. Almada, condenado à pena máxima por matar a mulher com 49 facadas. Na Zambuja, gangue arranca unhas à vítima para lhe roubar ouro e dinheiro. No Porto, Marcolino festeja 100 anos com nova loja e casas de luxo. Estrangeiros, único centro para acolher imigrantes sobrelotado, é também notícia. Rally de Portugal, Nouville saltou para a vitória nas classificativas de FAF. A Champions, Leões triunfam no futsal e Dragões no hóquei em patins. São as notícias que estão na capa hoje do JN. No Público, pacote fiscal para a habitação não sai do papel e rendas voltam a disparar. O governo anunciou pacote para a habitação em setembro, mas medidas ainda não chegaram ao terreno. Apesar disso, a oferta do arrendamento cresce sem conseguir impedir subida de preços. Sistema prisional de sobrelotação subiu para os 106% em maio. Notícia também, comissário do Clima. Vamos acelerar a nossa transição para a energia limpa. Série especial, a geração nepalesa que não vem para a agricultura. É notícia. E ainda também notícia, a Champions, Sporting vence no futsal e Futebol Clube do Porto ganha no hóquei em patins. Por fim, o Diário de Notícias. Na capa do Diário de Notícias, AIMA concluiu esta semana solução de reagrupamento para bebés. A Agência para Migrações e Asilo vai criar um formulário para que os pedidos possam ser feitos. A medida é necessária após nova lei da nacionalidade, que só permite cidadania portuguesa aos bebés nascidos no território se os pais tiverem pelo menos 5 anos no país com título de residência. Antivírus, alarme social, prova que países ainda não estão preparados para casos de saúde pública. Conflito, Irão responde à proposta dos Estados Unidos e ameaça a missão no Estreito de Hormuz. Esquadra do Rato, polícias detidos conhecem hoje as medidas de coação. Ainda também notícia, o conflito, Irão responde às propostas dos Estados Unidos e ameaça, aliás esta notícia já tinha dito, e entrevista Nuno, a Piteira Lopes. Diz, a minha obrigação é escolher os melhores para trabalharem a bem de Cascais. E a Caixa Geral de Depósitos, Paulo Macedo, pede mais medidas do lado da oferta para resolver a crise na habitação. Notícias de hoje na capa destes jornais nacionais, Diário de Notícias Público, JN e Correio da Manhã. Passam 48 minutos das 8.

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0: 7 minutos, bem-vindos à segunda hora do Toca Acordar. Dia Mundial da Consciencialização do Ego, é hoje que se celebra esta data e propõe uma reflexão sobre a forma como o ego influencia os pensamentos, emoções, relações e comportamentos humanos. Eu não sabia tão pouco que esta data existia. E a data convida ao autoconhecimento e à procura de equilíbrio entre autoestima, identidade pessoal e também convivência saudável com os outros. Já vamos saber, afinal de contas, o que é o ego, que se assinala hoje, dia 11 de maio, calha então na segunda-feira. Temos uma noção, não é, do nosso ego. Às vezes nós fazermos uma própria avaliação de nós próprios nem sempre é fácil, ou se calhar à vista dos outros podemos não estar a ser o mais sincero possível. No entanto, o ego pode ser entendido como a percepção que cada pessoa tem de si, não é? De si própria. A forma como constrói a sua identidade, os seus desejos e a sua relação com o mundo também. Aliás, na psicologia, o conceito ganhou destaque através de estudos que descrevem o ego como a parte da mente responsável por equilibrar impulsos, emoções e também regras sociais. Ego saudável é bom. Depois há o ego excessivo. Ter ego não é necessariamente algo negativo. Dizem eles que um ego equilibrado ajuda a desenvolver confiança, autoestima, capacidade de tomar decisões, consciência dos próprios limites. No entanto, quando se torna excessivo, o ego pode levar a comportamentos como arrogância, dificuldade em aceitar críticas, porque o ego está muito elevado, necessidade constante de aprovação e conflitos interpessoais. A importância do autoconhecimento, o Dia Mundial da Consciencialização do Ego, incentiva práticas de reflexão pessoal e inteligência emocional. Conhecer melhor os próprios sentimentos e atitudes pode ajudar muito a melhorar relações pessoais e profissionais, a lidar melhor com frustrações, a desenvolver empatia, a fortalecer o equilíbrio emocional. Como é que pode celebrar e assinalar esta data? Praticar momentos de introspeção, investir no autoconhecimento, desenvolver empatia nas relações, reduzir comparações excessivas e praticar meditação com alguma regularidade. E pronto, são algumas dicas que vão ao encontro da data de hoje, Dia Mundial da Consciencialização do Ego, porque nós devemos ter, sim, um ego, mas equilibrado, e no fundo pôr tudo isto em prática, não é? E foi através da psicologia que o conceito ganhou destaque, através realmente de estudos que descrevem que o ego é como parte da mente responsável por equilibrar impulsos, emoções e regras sociais, portanto deve estar bem equilibrado. Seguimos com mais música aqui na sua rádio, a rádio que lhe dá o que é bom de se ouvir. Olhe, nem que seja para elevar o ego, nem que seja para elevar o ego.
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0: É a música nova dos vizinhos, chama-se Onde é que eu tinha.

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chuva está iminente. Não sei se para os seus lados já chove, mas para aqui está a ameaçar. Está bastante cinzento o tempo. Temos mais música para ouvir nesta manhã de segunda-feira, dia 11 de maio. Dia Mundial da Consciencialização do Ego. E é também o Dia Europeu do Melanoma. O Dia Europeu do Melanoma assinala-se hoje. Esta data visa alertar a população para os perigos da exposição solar excessiva e também os malefícios a que esta pode originar na pele. O melanoma é o tipo de cancro de pele mais grave. Todos os anos surgem mais de 10 mil novos casos de melanoma em Portugal. O Dia Europeu do Melanoma, aliás, neste dia, várias instituições hospitalares organizam rastreios gratuitos juntos da população, tendo-se já analisado 450 mil pessoas neste dia. Como identificar o melanoma? Faça com regularidade um autoexame cutâneo para identificar possíveis problemas. Verifique o tamanho, forma, bordo, cor e aplique a regra ABCDE. Portanto, o A, a forma de sinal, se é irregular e não redonda. B, o contorno do sinal, se é irregular ou mal delimitado. O C, a cor. O sinal não apresenta uma cor uniforme ou se tem várias cores. D, o diâmetro. Portanto, o diâmetro do sinal, se é superior a 5 milímetros. E se há algo que ficou espesso recentemente. Se verificar que o sinal se altera em pouco tempo, deve recorrer a um médico dermatologista para observação. E os cuidados a ter? Aplicar protetor solar de índice elevado. Estamos numa altura em que o calor se aproxima e o verão também, não é? A estação mais quente do ano. Evitar a exposição solar nos períodos entre as 11 horas e as 4. Usar óculos e chapéu. Não fazer solário, diz aqui. O melanoma pode afetar qualquer pessoa em qualquer idade, mas é mais comum em pessoas com mais de 50 anos, para além de ter 10 vezes maior probabilidade de ocorrer em indivíduos de raça branca do que propriamente os de pele mais escura. E, portanto, fica aqui então esta informação no Dia Europeu do Melanoma.

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4: São 10 horas.
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9: Está concluída a estabilização do Pardão de Moledo. Sim, a praia pode vir a ser frequentada com todas as condições, segundo revelou a Agência Portuguesa do Ambiente, e já a Câmara adianta que a Praia de Moledo está em condições para receber todos os banhistas que queiram frequentar a praia de qualidade terapêutica, de beleza e adequada para os mais diversos tipos de desportos náuticos. Segundo a Câmara Municipal de Caminha, refere que esta era uma obra estruturante para o concelho, já que Moledo é uma das zonas balneares mais procuradas, frequentadas na Zona Norte, segundo refere a autarquia de Caminha. A obra concluída custou 180 mil euros, acrescentou o presidente da Agência Portuguesa do Ambiente, e no final da época balnear vai avançar em Moledo uma obra de construção para a estabilização do muro da praia, orçado em cerca de 3 a 4 milhões de euros. A Viana Festas, que é a entidade organizadora da Romaria da Senhora da Agonia de Viana do Castelo, deu a conhecer uma alteração nas regras de inscrição para a mordomia depois da polémica gerada pela decisão de limitar os 50 anos de participação de mulheres com traje vermelho à vianesa no desfile da mordomia. Nesse sentido, aumentou o limite máximo de idade para os 65 anos. Recorde-se que as inscrições para a mordomia da Romaria da Senhora da Agonia vão ser reiniciadas esta sexta-feira, depois da suspensão do processo anterior.
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5: 10 horas e 14 minutos, estamos na terceira hora do Toca Acordar nesta segunda-feira, hoje dia 11 de maio. Espero que a sua manhã esteja a correr bem, espero que o seu fim de semana tenha corrido bem também, porque é meio caminho andado para a semana começar bem, não é? Porque muitas vezes a semana fica condicionada ao fim de semana. Se o fim de semana correu bem, há a possibilidade de que a semana também comece bem. Se o fim de semana não correu assim tão bem, pode também estar a absorver neste início de semana aquilo que aconteceu no fim de semana. Obrigada por estar nesse lado, já sabe que até às 12 pode contar comigo, com a melhor música sempre. Bom dia.

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Vamos agora saber quais as previsões dos signos para hoje, dia 11 de maio. A chuva que já se faz sentir aqui pela nossa zona. A semana arranca cinzenta, depois de uma noite também com bastante chuva. A chuva que chegou ao final da tarde com mais intensidade, ao final da

Visão dos signos para hoje. E começamos com o Carneiro. Carneiro, expressa a sua raiva, mas de forma controlada. Esteja disposto a escutar os problemas das outras pessoas e proponha também soluções. Touro, com a lua a passar na casa 11, é possível que uma recordação menos positiva de infância afete negativamente a sua relação com um amigo. Gêmeos, este é um bom momento para pôr em dia a correspondência. Estarão favorecidos o relacionamento e o diálogo com os filhos ou com crianças em geral. Caranguejo, será invadido por bem-estar na sua rotina diária e um sentimento de realização. Durante este trânsito, as relações com os amigos são fortes e sem problemas. Leão, esta é a altura ideal para estar com os seus familiares. Ligações existentes poderão também florescer. Virgem, este trânsito traz-lhe uma maior capacidade de comunicação, de verbalização, de inspiração. Aproveite para conversar mais com os seus filhos. Balança, nesta altura você não terá certamente um mundo aos seus pés, pelo contrário, vai precisar trabalhar para satisfazer necessidades e também desejos dos outros. Escorpião, a casa e a família requerem a sua parte de atenção. Quem sabe se uma nova disposição dos móveis

0: em sua casa não lhe dará uma enorme satisfação. Sagitário, tenha cuidado quando empreender em algo novo neste momento e haja de uma forma prática, tentando manter o foco. Capricórnio, tenha a paciência necessária para alcançar os seus desejos e procure apoiar-se nos outros, ao invés de serem sempre eles a apoiarem-se em si. Aquário, os bons resultados projetar-se-ão no aspecto financeiro, com o domínio a conseguir sobre si e também sobre os outros. Por fim, Peixes, o seu lado sensível e idealista estará mais acicatado, poderá, contudo, trazer-lhe uma inquietação injustificada e também uma tendência para a nostalgia. Ficamos aqui com a previsão dos signos para o dia de hoje, dia 11 de maio.
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0: Vamos agora para uma curta pausa comercial e já a seguir Carolina Deslandes e Carlão para ouvir daqui a um minuto e meio.
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1: São 11 horas.
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6: Estamos agora para as notícias das 11. Entre 29 e 31 deste mês, a cidade de Viana do Castelo vai receber o primeiro encontro internacional de baile Barstons. Conta com a participação de 300 dançarinos de 15 grupos vindos da Catalunha, que vão oferecer uma demonstração desta dança tradicional durante um fim de semana em vários espaços da cidade. A Câmara de Viana do Castelo e a Delegação do Governo da Catalunha em Portugal e a coordenadora Bali Baston organizam esta iniciativa. A Viana do Castelo recebe nos dias 22 e 23 deste mês o Wine & Blues, o festival que acontece no Anfiteatro da Marina. Assim, será esta mostra de vinica com concertos e também a parte gastronómica a marcar presença. Trata-se de uma organização que parte da Câmara Municipal de Viana do Castelo. Haverá também a animação musical que durante estes dias vai estar em grande evidência. Fechamos aqui este bloco das notícias às 11. Voltamos agora para atualizar a informação quando for meio-dia.
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0: 11 horas e 6 minutos. Estamos na quarta e última hora de Toca Acordar. E agora é a altura dos beijos. De deixar aqui a sua saudação, deixar o seu beijinho, deixar o seu abraço. Nesta manhã, segunda-feira, depois de um fim de semana, está prontinho para ligar e para participar? Ora, o que tem que fazer é marcar já o 258-98-3087. Até a forma que tem mais rápida de deixar aqui o seu beijinho e de pedir música, porque é a única que tem para fazer o seu pedido musical. Há muita gente que pergunta, então e se eu mandar uma mensagem com um pedido musical? Não dá, tem que ser mesmo ligando. Portanto, para pedir música, tem mesmo que a sua participação ser através de uma chamada 258-98-3087. E vamos lá ver quem é que está do outro lado. O telefone já toca. Estou sim, bom dia. Alô?
1: Alô, Mafalda, ah, bom dia.
0: Eu assim, alguém está do outro lado, mas ainda não se apercebeu que eu que já entrei a bola.
1: Alguém está distraído.
0: É verdade. Olá, Lolinha, bom dia.
1: Olá, bom dia, Mafalda. Está tudo bem consigo e com a sua
0: família? Sim, fora o tempo, não é? Que está de chuva, aqui está...
1: Sim, está esquisito. Neste momento agora aqui não está a chover, mas está a dar bastante vento. E está assim um dia muito cinzento.
0: Que nada lembra a primavera, porque olhar assim para fora...
1: É verdade, é verdade. Nada lembra a primavera.
0: Não, até já temos que usar um casaquinho mais quentinho, que já apetece, não é? Apetece uma coisa mais quentinha, porque está vento.
1: Eu sentindo frio nos braços, parece que tenho o corpo todo frio.
0: É, a verdade é que nós sentimos mais frio da cinta para cima do que da cintura para baixo. Podemos andar até de vestido ou de uma saia, com a parte de cima mais completa... que nós, se for ao contrário, já sentimos muito frio. É verdade, que está provado que nós da cintura para cima sentimos mais frio do que da cintura para baixo.
1: É verdade, é sim, senhor Mafalda. E depois também quando a idade, não é só a idade, a minha, já começa a andar para baixo, ainda cada vez pior.
0: Eu acho que sempre, eu ainda vou sentir mais frio. Eu sou muito friorenta no inverno, mas depois no verão, quando há muito calor também não me dou bem com temperaturas acima dos 35, também não gosto. Então é assim, quando tenho calor tenho muito, quando tenho frio também tenho muito.
1: Meio termo, não era?
0: Era, dava jeito um meio termo. Lolinha, o que é que quer ouvir hoje?
1: Olha, eu vou-lhe pedir uma música, eu penso que você conhece tudo, uma música que é A Minha Última Lágrima, do Pedro Flores, se for possível.
0: Última Lágrima, do Pedro Flores. E para dedicar a quem?
1: Olha, para dedicar a toda a minha família, para o meu marido, para os meus filhos, para os meus três netinhos, para todos os ouvintes e participantes da Rádio Oficiência, para todos os imigrantes, sem exceção de ninguém, para a Mafalda, a sua família, para o Sr. Vitor Viegas, família, para o Sr. Joaquim, família, olha, para todos os que trabalham na Rádio Eficiência, todos os locutores, um beijinho, um bom dia e até quando for possível falar consigo, Mafalda. Hoje foi o Euro Milhões.
0: É verdade, hoje foi mais fácil. Se calhar, olha, distração um dos outros foi a sua sorte, não é?
1: É verdade.
0: Lolinha, um beijinho grande também para si, para a família toda. E até amanhã, se os quiser e se conseguir, está bem?
1: Está, obrigada.
0: Beijinhos.
1: Bom dia.
0: Obrigada e bom dia. Assim foi a sugestão da nossa ouvinte Lola, Pedro Flores, Última Lágrima. A música que nos leva para além das 11h09. Continua a tentar, 258-98-3087. É então o número que lhe dá acesso a participar nesta hora. Como?

0: Pedro Flores, Última Lágrima. 11 horas e 13 minutos, já sabe, pode continuar a tentar e quem sabe falar comigo nos próximos minutos. As músicas escolhem, são escolhidas pelos ouvintes. Eu apenas atendo e digo olá, bom dia.
1: Bom dia, menina Mafaldinha.
0: Olá, viva Ricardinho e companhia. Até rima, não é? Olá, menina Mafaldinha, e eu, olá, Ricardinho e companhia. É quase, não rima bem, mas quase. Então está tudo bem com o Ricardo, com o António, com a Maria e com a Lourdes?
1: Estou eu e o António.
0: Pois, e já são muitos, não é? O António vale por dois. O Ricardo também, portanto, olha, é quase, é como se tivesse a equipa toda. Então diga-me lá, Ricardinho, o que é que quer ouvir hoje?
1: Joana D'Arc.
0: Ok, para dedicar a quem?
1: Ao Nuno, à Cândida, ao Franquinho, à Carolina, da Terra, aos Sapatolas e à menina Lola. E à Mafaldinha e à Joana.
0: Ok, muito bem. Obrigada. Vamos ouvir. E vai mais um, que é um dos temas mais recentes da Joana. Pode ser?
1: Okay.
0: Pronto, para o António e para o Ricardo um ótimo dia e para as meninas também, pronto, fica aqui o que interessa é a intenção, não estão aí, mas pronto, interessa é a intenção. É, depois do almoço. Pronto, um beijinho para vocês, divirtam-se, está bem?
1: Tá bem,
0: beijinhos e um ótimo dia.

0: Quem é que está do outro lado? Estou sim?
1: Bom dia, menina Mafalda.
0: Olá, bom dia, Miguel Fonseca. Bom dia. Como é que está o Miguel? Está melhorzinho?
1: Estou sim, senhora.
0: Está melhor. Está a passar a constipação, a gripe?
1: Está a passar, está.
0: Pronto. Então diga, Miguel, hoje vai pedir o quê para ouvir?
1: Coisas da vida. Olhe, queria ouvir Germani 1982, a Nicole Singes.
0: Já encontrei.
1: Encontrou, sim, senhora, pronto.
0: E vai dedicar a quem?
1: Olha para os filhos, netos, bisnetas, e para a Paula Nova e Rafael Rocha em Branca França, e para aqui para o meu vizinho, para o Joaquim Piolho, José Piolho e a família.
0: Uhum.
1: E para o Nuno Sampaio.
0: Ok, sim, senhor, pronto. Está prontinha a música para tocar. Muito obrigada, Miguel. Um ótimo dia e as melhoras, continuação das melhoras para si, está bem?
1: Ah, obrigado. Eu mando-lhe solinho.
0: Eu estou à espera também, não é?
1: Ai, caneco.
0: Enquanto não vem, olha, nem eu aqui tenho. Como é que eu posso dar uma coisa que eu não tenho, não é? Miguel, até amanhã. Obrigada, está bem?
1: Obrigado.

0: telefone, saber quem é que está. Estou sim?
1: Olá, Mafaldinha, bom dia.
0: Olá, viva Cândida, está boa?
1: É, sim, sempre.
0: Então, como é que correu o fim de semana?
1: Olha, foi bom.
0: Foi?
1: Estava a chover.
0: É, mas não esteve assim tão mal quanto...
1: Não, não estava muito mal.
0: Eu até pensei, porque uma pessoa vai ver o tempo, não é? E vê lá na discriminação, a chuva intensa para várias horas do dia, e ontem o domingo até me surpreendeu, até pensei, estava a contar com a chuva assim mais forte.
1: Pois era, e nós tínhamos uma caminhada, que
0: tiveram que adiar.
1: Não, adiaram, pois.
0: E
1: não
0: se calhar
1: foram,
0: até...
1: e afinal teve bom, não é?
0: Pois, mas o mal é que as pessoas regulam-se pelo que o tempo...
1: Pois, porque pelo, dizem...
0: Pelos sites de meteorologia e depois, olha... Não é?
1: É o que é.
0: Cândida, o que é que quer ouvir?
1: Olha, eu queria ouvir aquela Santos e Pecadores, momento final, que é muito bonita.
0: Ah, e o Nuno gosta muito dessa.
1: Pois, o Nuno
0: Sampaio
1: agora
0: Dantas.
1: Não tem pedido essa canção.
0: É, de vez em quando pede, ele é assim, ele é vira ao disco e toca ao mesmo.
1: E toca ao mesmo.
0: É, portanto, vai fazendo ali a ronda para aquelas músicas. Que gosta e pronto, e acho bem, não é? Há a malta,
1: sim,
0: que é fiel às músicas, não é?
1: É, eu também gosto de todas. Mas gosto de variar, uma
0: exato,
1: vez.
0: Sim, mas depois sabemos que há aqueles ouvintes que são mesmo fiéis àquelas músicas e que uma ou outra, mas depois não fogem muito daquilo que é
1: dentro daquilo
0: que são. Tem cinco músicas e depois aquelas quatro músicas ou cinco são aquelas que eles...
1: Que vão durante a semana.
0: Pronto, é sinal que não se fartam. Então, o momento final, vai para quem?
1: Olha, é para você, para as suas meninas, para as minhas colegas todas, para as meninas da Reis da Terra todas, para a Cidália, para as minhas primas, para o Sr. Armando Trancoso e família, para a Dona Conceição de Ariosa e família, para a Dona Conceição Pita e família, para o Sr. Domingos e para a Dona Fátima, para a Dona Gracinda, para o Sr. Cano, para a Dona Carminda da Fonte Boa, para a Lourdes, a Maria, a Ricardinho e o António das Marinhas, para o Sr. José Ferreira e para o colega Carlos, para o Sr. Branquinho, simpático, e para a Cidalinha, para a Dona Iracema Dadenho, para o Luís, olha, e para o resto dos ouvintes que nos estão a ouvir.
0: Muito bem.
1: Uma boa semana de trabalho.
0: Obrigada também, um ótimo dia.
1: E para você também.
0: Igualmente, um beijinho, até à próxima, está bem,
1: até
0: Cândida?
1: Até à próxima, está.
0: Obrigada. A nossa ouvinte Cândida, que nos pede então o momento final, ainda não chegamos ao momento final, que ainda falta, estamos com 11 horas mais 25 minutos, até ao final ainda temos a outra metade e mais um bocadinho, por isso ainda pode participar, ainda pode ligar antes que chegue o momento final. Para já, chega-se

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0: Ora, vamos até ao telefone saber quem é que está do outro lado. Estou sim, bom dia.
1: Bom dia, Mafalda.
0: Olá, Nuno, bom dia, está bom?
1: Está de chuva, não dá pois. Para andar na rua.
0: Dá para andar, mas tem que se resguardar.
1: Pois, mas não eu vou é? Na casa lindinha, vim para aqui a ver o programa, começou a chover agora.
0: Pois, tem que se resguardar, não é?
1: Eu estou melhor na rua que de cristal do café.
0: Ah é? Sente-se melhor na rua, não é?
1: Sinto melhor na rua.
0: Pronto, o que é que quer ouvir hoje?
1: Olha, Marisa, gente da minha terra.
0: Pronto, para indicar a quem?
1: Ao Joaquim Souza, ao Vitor Diegas, aí para você e para a gente da minha terra. E para todos os clientes da Casa Lindinho.
0: Sim, senhor. Sem mais nem menos. Aí está a música que vamos pôr a tocar então para si e para quem indicou. Um ótimo dia, Nuno. Até amanhã, se os quiser, está bem?
1: Se os quiser.
0: Obrigada. O Nuno de Sampaio Dantas que ligou para o 258-98-3087, porque este é o número que tem mesmo que ligar para pedir música. Só assim a música passa.

0: Tranquilo.
1: Verdade, graças a Deus. Olha, só dizer que tenho que estar sempre dentro de casa, sabe?
0: Ah, pois, exatamente.
1: Os nobres vão trabalhar e pronto, e estou bem.
0: Mas também está sossegadinho, não é?
1: É, também ninguém me chateia, sabe?
0: É verdade. Então diga-me lá, Branquinho, o que é que quer ouvir?
1: Olha, eu queria ouvir que eu encontrei na internet, olha, são as mineiras, briga com ela.
0: As mineiras, esperem só um bocadinho.
1: Sim, elas deram-nos uma novela, sabe?
0: Espera aí, não é isso, é que eu, entretanto ficou aqui o teclado sem dar. Ah, espera aí. Olha, vá falando que eu só vou aqui fazer aqui, deixa-me lá ver se eu consigo através, enquanto estou a falar, espera aí só um bocadinho, Branquinho. É que o teclado por vezes deixa de funcionar, mas eu agora acho que já está. Como é que se chama?
1: É, Mineiras, briga com ela.
0: Pronto, vamos lá procurar aqui, fazer a pesquisa. Não é as mineiras, é as mineirinhas.
1: Ou será as mineirinhas, sim, é as mineirinhas.
0: As mineirinhas, briga com ela. Vai dedicar. Exatamente, vai dedicar a quem?
1: Oh, minha querida, é já assim. Olha, com muito gosto. Olha, é assim, as suas meninas, a filhinha, as netinhas, não esquecendo a sua mãezinha. E agora ainda há bocado ouvi falar a dona Cândida de Riba da Âncora, que eu gosto imenso de ouvir quando ela pode entrar, hein? A dona Cândida, as meninas das raízes da terra também, que eu com elas não falo, mas elas mandam para aí uma mensagem e eu gosto de ouvir. E olha, a dona Gracinda de Fragoso e o senhor Cândido, o senhor José Cruz, o Ricardinho, que ainda agora há bocado falou em mim, sabe, que eu ouvi. E olha, não estou a chatear com mais, porque tem mais gente, mas depois leva muito tempo. E olha...
0: Muito bem, vamos então ouvir.
1: Os outros ficam para outro dia. Olha, não esquecendo o senhor Luís Teixeira, tá?
0: Ok, sim, senhora.
1: Pronto, e olha, e fica tudo assim, olha.
0: E amanhã é outro dia, não é? A semana está a começar.
1: Adeus,
0: um beijinho grande, Branquinho, beijinho, até amanhã, está bem?
1: Um beijinho para si também, que eu vou falar consigo, minha querida.
0: Obrigada, eu também agradeço. Um beijinho, está bem?
1: Adeus, até amanhã, minha querida.
0: Até amanhã.

0: 45 minutos, vou até ao telefone, estou sim, bom dia.
1: Muito bom dia, senhora Mafalda. Tudo bem?
0: Olá, Manuel, bom dia, Manuel Vieira, não é?
1: Manuel Vieira, São Borges, como eu demor em linha.
0: É verdade, é verdade, eu hoje não me esqueci, agora, claro, vou-me habituando.
1: Já.
0: E está tudo bem, passou bem o fim de semana, Manuel?
1: Está tudo bem, está, pintei a peça de rosas, dar uma voltinha.
0: Olha, até nem esteve assim tão mau, não é? Porque aguentou-se.
1: Só por dizer que ando atrás da namorada, mas não há arranjo, não quer nada comigo.
0: Não há meio, olha, quando menos procurar, se calhar vai encontrar. Quando anda à procura, não acha?
1: Deus há de madastas.
0: Quando procurar, quando não procura, quando desistir, lá aparece. Não é? Pode até demorar.
1: Como há aquela lenda que diz assim... Olha a linda barca vela que se vai deitar ao mar. Nossa Senhora vai nela, os anjos vão remar. São Vicente é o piloto do descrito general. Que linda bandeira leva, bandeira de Portugal.
0: Ai, muito bem, é de hoje, já está aí com a inspiração toda.
1: Exatamente. E assim, esta, vamos andando para a frente, com o tempo que demos ver. Linda e menina Mafalda, que é uma beleza de mulher.
0: Ai, muito obrigada. Palmas. Oh, Manuel, o que é que quer ouvir?
1: Ora bem, eu sou amigo de Paulo Flores, desgarrada e à sua maneira, Mafalda.
0: Uma desgarrada, vamos ver o que é que nós temos aqui.
1: Exatamente.
0: Uma desgarradinha. Para animar aqui a malta. E vai para quem?
1: Ora bem, vai para você e para toda a sua família, para todos os locutores da Rádio Popular Eficiência, para todos os ouvintes da Rádio Popular Eficiência, para os meus filhos para a França, e para os meus netinhos. E para o senhor Branquinho, que é um espetáculo desse homem.
0: Ah, ele fica todo contente.
1: E para o Nuno de São Pai Vantas. E para todos os ouvintes.
0: Muito bem, muito
1: tudo
0: bem.
1: Bom.
0: Olha, um ótimo dia para si. Gostei muito de receber aqui, como sempre.
1: Tudo bom. Eu só não falo se puder entrar, só falo sempre.
0: Pois, só se não conseguir, não é?
1: Exatamente, tudo bom.
0: Muito obrigada, Manuel.
1: Quer ter paz, amor e harmonia, essa linha.
0: Claro, é o que levamos desta vida. Um beijinho grande, até à próxima,
1: tudo
0: Manuel.
1: Tudo bom, até amanhã.
0: Obrigada.

0: emissão, depois desta desgarrada aqui do Jorge Ferreira e o Jacques Sebastião. Deixem-me só controlar o tempo para ver quanto tempo é que ainda temos. Ainda podemos atender mais um ouvinte. Estou sim?
1: Bom dia, como está?
0: Olá, Conceição, está boa? Vamos até Ariosa, onde está a Conceição?
1: Sim, senhora.
0: Está tudo bem com a Conceição e com a família toda?
1: Tudo bem, e com você?
0: Pronto, também. E hoje o que é que quer ouvir?
1: Olha, uma sua escolha.
0: Ah, para isso não, agora é que me vai...
1: Para
0: então,
1: não
0: pronto.
1: Demorar muito.
0: Ok, e vá para quem?
1: Olha, para você, para a sua família toda. Vá na Câmara, família e colegas. É para o Filipe, para os colegas, é para a minha neta também, para a namorada da minha filha, para a minha filha, para aquele senhor do Castelo de Neiva, esquece-me o nome dele.
0: De Castelo de Neiva, mas que ligou agora um ouvinte novo, o...
1: Acho que sim.
0: Ai, o Manuel Veiga. Vieira, Manuel Vieira.
1: Para o senhor Fernando, para o taxista, para os dois carros e para o senhor Abeiro.
0: Pronto.
1: E para toda a gente que nos ouve.
0: Até obrigada. Amanhã. Um beijinho, amanhã, Conceição. Um beijinho. Até amanhã. Um beijinho. E pronto, a Conceição já pediu, o computador já selecionou e vamos ficar aqui com o Tico Tico do Quim Barreiros. É a música que nos vai então aproximar do meio-dia.

0: E assim terminamos a nossa emissão. Toca Acordar, voltará amanhã à mesma hora, entre as 8 e o meio-dia, com o nosso espaço destinado para música e alegria nesta hora de participações. Por isso, da minha parte é tudo. Sejam votos numa ótima segunda-feira, um bom almoço e até amanhã, às 8. 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E fica atento, o melhor ainda está para chegar. É meio-dia.
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2: Luís Novo, o Presidente da Câmara de Viana do Castelo, é o novo Presidente do Eixo Atlântico do Noroeste Peninsular, na sequência da demissão do Autarca de Lugo na Galiza, segundo deu a conhecer a autarquia. O Eixo Atlântico explica que a mudança se deve à demissão do anterior Presidente, o Alcaide de Lugo, Miguel Fernandes, e da sua posterior saída do cargo de Alcaide, na sequência da moção de censura que havia sido aprovada. Nos termos dos estatutos do Eixo Atlântico, a presidência é assumida automaticamente pelo vice-presidente, que era então Luís Nobre, que agora passa a ser o presidente do Eixo Atlântico. Em Viana do Castelo, a Câmara Municipal aprovou a alteração ao plano de urbanização da cidade, que vai permitir desbloquear 156 novos projetos que estavam à espera de conclusão deste processo. O autarca de Viana usou o voto de qualidade face à ausência de um dos vereadores socialistas. As bancadas do PSD e do Chega votaram contra por considerarem que o documento não recolheu o parecer favorável da Agência Portuguesa do Ambiente. E outra das reservas do PSD prende-se precisamente com a posição da administração do Porto Douro Leixões de Viana do Castelo, que condiciona o seu parecer favorável em plena salvaguarda do corredor da área de expansão portuária. A empresa Águas do Alto Minho abriu um concurso público para a conservação das redes de infraestruturas de abastecimento de água em águas residuais, pelo menos por 1,8 milhões de euros. O anúncio foi agora publicado em Diário da República e estipula 36 meses, cerca de 3 anos, o prazo para a execução do contrato no distrito de Viana do Castelo. Para propostas de jovens, Valença tem 50 mil euros. A fase da submissão das propostas para a edição 2026 do Orçamento Participativo Jovem de Valença decorre até 14 de junho, segundo deu a conhecer a autarquia. A Câmara de Valença explica que o programa tem uma duração de 50 mil euros, convida os jovens a apresentarem projetos criativos e inovadores em áreas da cultura, do desporto, do ambiente, tecnologia ou a inclusão social. Está concluída a estabilização do Pardão de Moledo. Sim, a praia pode vir a ser frequentada com todas as condições, segundo revelou a Agência Portuguesa do Ambiente. Já a Câmara adianta que a Praia de Moledo está em condições para receber todos os banhistas que queiram frequentar a praia de qualidade terapêutica, de beleza e adequada para os mais diversos tipos de desportos náuticos. Segundo a Câmara Municipal de Caminha, refere que esta era uma obra estruturante para o concelho, já que Moledo é uma das zonas balneares mais procuradas, frequentadas na Zona Norte, segundo refere a autarquia de Caminha. A obra concluída custou 180 mil euros, acrescentou o presidente da Agência Portuguesa do Ambiente, e no final da época balneária vai avançar em Moledo uma obra de construção para a estabilização do muro da praia, orçado em cerca de 3 a 4 milhões de euros. A Viana Festas, que é a entidade organizadora da Romaria da Senhora da Agonia de Viana do Castelo, deu a conhecer uma alteração nas regras de inscrição para a mordomia depois da polémica gerada pela decisão de limitar os 50 anos de participação de mulheres com traje vermelho à vianesa no desfile da mordomia. Nesse sentido, aumentou o limite máximo de idade para os 65 anos. Recorde-se que as inscrições para a mordomia da Romaria da Senhora da Agonia vão ser reiniciadas esta sexta-feira, depois da suspensão do processo anterior.
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8: Olá, bom dia. Dizem que rir é o melhor remédio. E como os remédios estão cada vez mais caros, cá estamos nós, de graça, para tratar toda a gente.

0: Ai, então, Maria, já foste ao médico de família?
1: Ao médico de família? Oh, Zezé, o meu médico de família formou-se.
0: E arranjaste outro?
1: Estou à espera.
0: Ah, e há quanto tempo?
1: Desde que ele formou.
0: E isso foi quando?
1: Um filho ainda andava na escola primária.
0: Ah, e agora?
1: Agora? Olha, agora eu já tenho dois filhos.
0: Olha lá, ô Quinzé. Então, olha lá, o meu filho instalou lá uma coisa no telemóvel. Era uma coisa assim que dizia inteligência artificial e...
2: Ah, sim. E para que serve?
0: Sim, olha, serve para responder a tudo. Perguntas, receitas, conselhos.
2: Ah, isso é bom, compadre.
0: É que eu estava sozinho e a Maria estava lá nos afazeres dela e perguntei-lhe o que é que havia de fazer ao jantar.
2: Então, e o que é que ele disse?
0: Olha, deu-me uma receita com 12 ingredientes em 4 línguas e a história do prato desde o século XVI.
2: E lá, ganda surda. E o que é que fizeste?
0: Olha, e fiz o de costume quando estou sozinho, sem a Maria. Olha, fiz ovos estrelados.
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8: Humoristas há muitos, mas nem todos são devidamente recompensados. O agente Rigoberto, por exemplo, é um incompreendido.

0: Está aberta a audiência.
1: Oh, senhor escrivão, não a abra muito, porque eu estou constipado.
2: Silêncio! E o réu deixe-se de gracinhas, porque isto aqui é um tribunal.
1: Oh, eu sei que é, senhora doutora juíza. E segundo consta, o que se passa por cá nos tribunais é mesmo para rir, não é? A propósito, eu agradecia à vossa excelência que me despachasse rapidamente, porque eu sou alérgico ao pó, ao bolor e às teias de aranha. Oh,
2: e o réu deixe-se de brincadeiras, porque o seu caso não é para brincadeiras. Antes, pelo contrário.
1: Ai, desculpe discordar de Vossa Excelência, mas o meu caso é uma brincadeira pegada. Tudo o que eu fiz foi a brincar, senhora doutora juíza.
2: Ah, bom. O senhor acha que exigir dinheiro a construtores civis para permitir que os caminhões circulem com excesso de carga e cometendo todo o género de ilegalidades é uma brincadeira? Acha?
1: Pois é, pode crer, senhora doutora juíza. Quando eu chegava ao pé deles e lhes dizia quanto é que eles iam ter que me pagar para eu não os autuar, eles fartavam-se de rir. Resumindo, eu sou um artista a fazer rir, seja quem for. E qualquer bom artista, assim como a mim, deve ter direito a um bom cachê. Ai, ai, uma barata!
2: Eu quero ordem neste tribunal. Se alguém voltar a perturbar a ordem, eu mando evacuar.
1: Ainda bem. Pelo menos assim não serei condenado a uma pena de prisão de ventre.
2: Tudo lá para fora. Esgotou-se a minha paciência.
3: Ouviram a senhora doutora juíza? Quero abandonar a sala, por favor.
1: Ai, mas assim fico sem público.
2: Estou a ver que o réu não tem emenda. Continua na brincadeira, mesmo depois de ter sido preso e de lhe terem sido apreendidos os carros de luxo, o iate e as moradias. Tem alguma justificação para a sua atuação?
1: Já lhe disse, senhora doutora juíza. Eu sou um artista cómico e acho que tenho direito ao mesmo que qualquer dos meus colegas.
2: Mas qual é o seu colega que tem moradias, iates e carros de luxo?
1: O Herman José... Tem ou não tem?

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9: Livro de reclamações. Como todos sabem, é obrigatório este livro em todos os serviços. Amigos ouvintes, venham daí connosco. Reclamação no cabeleireiro.
10: Ai, eu vim aqui e queria tostear o meu burro.
11: Desculpa, mas isto aqui é um cabeleireiro onde só entram figuras do jet set. Olha, animais aqui não entram de maneira nenhuma.
10: Ah, sim? Ouça lá, menina. O meu burro não é menos que o senhor Castelo Branco esteve aqui a ser

0: entrar naquele programa da tropa, lá o quê? Como é que é? Olha, passa-me o livro das reclamações que eu quero reclamar.
1: Reclamação na farmácia.
2: Eu quero apresentar uma reclamação.
3: Ah, diga lá, então, que eu tenho a farmácia cheia de gente e que precisa de ser atendida, claro.
2: O senhor lembra-se daquela caixa de preservativos que me vendeu há 9 meses atrás?
3: De facto, não me lembro de nada. O senhor compreenda, 9 meses é muito tempo para me poder lembrar de qualquer coisa. Entra aqui muita gente.
2: Pois é que os preservativos deviam estar todos furados e alguns até fora do prazo de validade.
3: Desculpe, não estou a perceber.
2: É que a minha mulher é loira e eu também sou loiro, sabe? Sim. Se os preservativos não estavam fora do prazo de validade, como é que o senhor explica que ela tenha tido um filho amarelo?
3: Oh, amarelo?
2: Exatamente, amarelo. De olhos em bico e com a pila de formiga.
3: Ah!
2: Basta! Passe-me um livro de reclamações que eu quero reclamar.
1: Reclamação no mercado do peixe.
0: Ó, Sra. Vereira, a minha mulher mandou-me aqui reclamar por causa daqueles ligados que a senhora lhe vendeu.
4: Oxalá, ó cavalheiro! O que é que tinham os linguados, hein?
0: Olha, tu fico a saber e top nota. Não estava nada fresco e cheirava muito mal.
4: Ah, que mentira! Então o senhor atreve-se a dizer que os meus linguados não eram frescos? Engana-se, que os meus linguados eram mais frescos do que aqueles linguados que aparecem na boca de alguns candidatos às autárquicas. Cheiram tão mal que não há pasta de dentes que os consiga lavar.
0: Então, olha, passe-me o livro de reclamações que eu quero reclamar.
1: Reclamação no posto de combustível.
2: Queria ajustar o depósito, por favor.
5: É só um instantinho. É, pronto, já está. São 100 euros, hein?
2: Como é que são 100 euros? Ainda ontem peguei 50 euros.
5: É, pá, tem toda a razão. É que desde ontem a gasolina já aumentou bem umas 10 vezes.
2: Passe-me um livro de reclamações, faz favor, que eu quero reclamar.
1: Reclamação na casa dos Fonsecas.
6: Pois então, fiquem aqui sabendo que eu venho aqui reclamar e devolver a vossa filha.
7: Ah, mas meu caro genro, o que é que tem a nossa menina e sua esposa?
6: O que é que não tem? Digo antes o que é que ela não tem. É o que os senhores devem dizer. A voz ali na menina e minha esposa disse-me que era virgem e afinal é tudo mentira.
7: Como é que o senhor, meu genro, se atreve a dizer isso? A minha menina é virgem, sim, senhor. Faz anos a 10 de setembro.
6: Ai, é? Então passe-me um livro de reclamações que eu quero... Eu quero reclamar.
1: E para finalizar, esta reclamação passa-se nas finanças.
8: Eu gostaria de falar em particular com o chefe desta repartição.
9: Ora, sou eu próprio. Diga, por favor.
8: Eu venho reclamar porque, de certeza absoluta, houve engano na processão do pagamento do meu IRS. Como é que eu posso pagar tanto se apenas tenho uma reformazita de 20 mil euros mensais? Isto quase não chega para eu poder levar uma vida digna de acordo com a minha classe social.
9: Ora, quero a vossa excelência desculpar, mas as contas estão certíssimas.
8: O senhor já olhou bem para mim? Eu sou um ex-ministro das Finanças e se volta a dizer que as contas estão certas, eu arranjo maneira de o meter a fazer contas à vida ali, no olho da rua.
9: Quero desculpar, Sr. Ministro. De facto, as contas estão erradas. As minhas desculpas a Vossa Excelência.
8: Passe-me o livro de reclamações. Eu quero reclamar.
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14: Ai, compadre, o meu cunhado foi a Lisboa no fim de semana.
15: Ah, fui! E como é que correu?
14: Correu bem, olha, até a chegar à Baixa.
15: Ah, então?
14: Então ficou parado 40 minutos no mesmo sítio.
15: Foi trânsito?
14: Não, é uma fila para tirar uma fotografia a uma estátua.
15: Ah, e era a estátua de quem?
14: Nem ele sabe. Então estava tanta gente à frente que ele nunca chegou a ver.
16: Olha, Rica, o meu marido decidiu entrar para a política.
17: Ah, foi. Então, o que é que ele sabe de política?
16: Ah, nada.
17: Então, olha, então está muito bem encaminhado.
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0: São 13 horas. 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

0: É 1h40.
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0: São 14 horas.
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Olá, gente linda, portugueses e brasileiros do meu coração. Olha o Cláudio Canadá de volta aqui na sua rádio favorita com mais uma edição do Raízes do Brasil, sempre com novidades, com lançamentos, com música boa, grandes histórias e a valorização da boa música brasileira. Obrigado a si pela sua companhia e obrigado também a esta emissora que nos permite realizar este trabalho cultural pioneiro para todo mundo da lusofonia. E nesta semana vamos atender a um pedido de um dos programas anteriores. Eu recordo que um amigo ouvinte entrou em contato conosco solicitando uma edição especial. Ele nos sugeriu que fizéssemos um programa dedicado ao brega. Você que nos acompanha já sabe que já fizemos aqui diversos programas com artistas particularmente ligados ao brega. Mas hoje vamos sim fazer um apurado. Vamos trazer um programa diferente trazendo o melhor do brega. É o Toque Popular, terceira edição com o melhor do brega, com aquelas músicas que nos fazem lembrar as dores de cotovelo, os barzinhos nos recantos mais populares do Brasil, aqueles sentimentos dolorosos da traição, do amor não correspondido e que, por sinal, está em moda neste momento no Brasil. Vai ser uma mescla de vários artistas com o melhor do brega nesta edição do Raízes do Brasil. Vamos começar. O primeiro artista que eu vou destacar chama-se Adilson Ramos de Ataíde, que nasceu no Rio de Janeiro no dia 7 de abril de 1945. Tendo iniciado a sua carreira antes da Jovem Guarda, Adilson Ramos inspirou-se no rock de Polanca e Yusideika e nos brasileiros Calbi Peixoto e Orlando Dias. Antes de seguir a sua carreira a solo, ele fez parte do grupo Os Cometas. Em 1963, ele compôs Sonhar Contigo, canção em parceria com Armelindo Leandro, sucesso que o acompanha até os dias de hoje. Esta canção já foi gravada por Agnaldo Timóteo, Elimar Santos, Tânia Alves e Bienvenido Granda. Foi também trilha sonora do seriado Hilda Furacão da Rede Globo. Nós vamos trazer um medley com esta canção e com outras do Adilson Ramos que fizeram muito sucesso no Brasil. Vamos abordar também o Odair José de Araújo, que nasceu em Morrinhos, estado de Goiás, no dia 16 de agosto de 1948. Odair José surgiu no cenário musical brasileiro na década de 1970. Com mais de 50 anos de carreira e mais de 80 milhões de discos vendidos, ele lançou mais de 40 álbuns entre originais, ao vivo, coletâneas e versões em espanhol. Odair José foi casado com a cantora e compositora Diana. O casamento oficial foi em 1973, mas durou pouco e se encerrou de maneira conturbada devido a violentas brigas. E fechando o primeiro bloco musical do Melhor do Brega no Toque Popular, já que falamos dela, vamos então abordar a Diana, a Ana Maria Siqueira Iório, que nasceu no Rio de Janeiro no dia 2 de junho de 1948 e nos deixou na cidade de Arurarama no dia 21 de agosto de 2024. Diana começou a carreira durante a fase final da Jovem Guarda em 1969. Ela gravou 4 compactos simples até 1972, quando obteve o seu primeiro grande sucesso comercial com o lançamento do compacto de Ainda Queima Esperança, que figurou em 7º lugar entre as 50 mais daquele ano. Lembro que o casal Odair José e Diana já foram homenageados no Raízes do Brasil. Vamos começar então. Vamos ouvir um poporri com Sonhar Contigo, é um super medley com Adilson Ramos. Depois, Vou Tirar Você Desse Lugar com Odair José e Ainda Queima a Esperança com Diana.

Começamos muito bem o terceiro toque popular com o melhor do brega. Começamos de levezinho com músicas românticas. Ouvimos agora a Diana com Ainda Queima Esperança, o Odair José com Vou Tirar Você Desse Lugar e ainda um medley, um popurri com Adilson Ramos com a canção Sonhar Contigo. Vamos continuar? Vamos lá falar sobre o Reginaldo Rodrigues dos Santos, mais conhecido como Reginaldo Rossi. O saudoso cantor e compositor brasileiro nasceu no Recife no dia 14 de fevereiro de 1943 e nos deixou no dia 20 de dezembro de 2013. Reginaldo Rossi ficou conhecido como o Rei do Brega e é mais um artista que já abordamos no Raízes do Brasil. Veja bem, até aos dias atuais, as suas canções são executadas nas emissoras de rádio, nas serestas e naqueles barzinhos raiz, aqueles que eu falei no início do programa. Vamos falar também sobre o cantor brasileiro José Ribeiro, que nasceu no dia 25 de março de 1934 na cidade de Barbacena, estado de Minas Gerais. O artista, que se tornou um dos maiores nomes da música romântica e brega no Brasil, faleceu no dia 9 de maio de 2018, aos 84 anos, em Pindoretama, perto de Fortaleza. Ele iniciou a sua carreira na rádio e tentou o ritmo baião antes de se consagrar no brega romântico. E que tal falarmos também sobre o amado Rodrigues Batista? Ele nasceu no antigo distrito de Catalão, estado de Goiás, no dia 17 de fevereiro de 1951. Amado Batista é um renomado cantor, compositor, produtor musical e empresário. Ao longo dos seus mais de 50 anos de carreira, gravou mais de 40 discos, sendo 30 inéditos, vendeu quase 50 milhões de cópias, recebeu centenas de prêmios, entre eles 28 discos de ouro, 28 de platina e um de diamante, consagrando-se como um dos artistas de maior vendagem da história da música popular brasileira. Vamos ouvir as canções então. A primeira, Garçom, com Reginaldo Rossi, Apenas um Trago, com José Ribeiro e Carta Sobre a Mesa, Amado Batista. Mais três grandes clássicos do brega nesta edição do Toque Popular número 3 no Raízes do Brasil.

0: Brasil.
1: Beijinhos e abraços para quem ouve o nosso programa. Alô, Tereza Batista em Alfena, obrigado pelo carinho. O Claudemir Pereira está na Póvoa de Santo Adrião e o Virgílio Silva em Chaves. Todos entraram em contato conosco através do nosso WhatsApp 963188380. Você também pode mandar a sua mensagem, mandar também um abraço para quem você quiser, deixar a sua opinião e sugerir também o seu artista favorito. Se preferir, pode também nos encontrar no Instagram e no Facebook através do perfil @ClaudioCanadaOficial. Esta semana estamos com um programa especial, Toque Popular número 3, o melhor do Brega, uma sugestão de um dos programas anteriores. Repare bem, o melhor do Brega com diversos artistas do gênero. Vamos agora abordar o João Maurício da Costa, artista que nasceu em Santa Rita no dia 27 de junho de 1942 e faleceu em Bonito no dia 22 de julho do ano 2000. Ele ficou conhecido artisticamente por Maurício Reis, representante do estilo conhecido como brega, no qual estamos hoje homenageando. Em quase 30 anos de carreira, gravou 27 álbuns, entre LPs e CDs. O seu LP, Fim de Noivado, de 1973, que contém a canção Verônica, foi produzido pelo Luiz Paulo e Hildon. Este último, o Hildon, autor das famosas canções Na Rua, Na Chuva, Na Fazenda e As Dores do Mundo. Vamos falar também sobre o Gilberto Lemos, nome artístico do Gilberto Fernandes Lemos, que é um cantor e compositor brasileiro, nascido em 1960 em Cachoeiro de Itapemirim, no estado do Espírito Santo. Ele começou a trabalhar aos 9 anos de idade e ganhou destaque ao vencer concursos de música na sua cidade natal. Em 1981, lançou seu primeiro disco pela editora RGE, que incluiu o seu maior sucesso, a canção A Rua em Que Você Morava. A música tornou-se um clássico do brega, sendo uma das mais tocadas e vendidas naquele ano e jamais esquecida nos barzinhos raiz no Brasil. Não poderia também deixar de falar sobre o Nelson Ned Dávila Pinto. Nascido na cidade de Ubá, estado de Minas Gerais, em 1947 e falecido no dia 5 de janeiro de 2014. Conhecido como o Pequeno Gigante da Canção, ele foi um cantor e compositor brasileiro que se tornou um dos fenômenos globais, especialmente na América Latina e nos Estados Unidos. Com apenas 1,12 m de altura, devido ao nanismo, ele superou preconceitos para vender milhões de discos e ser o primeiro artista latino a vender 1 milhão de cópias nos Estados Unidos. Nelson Ned interpretou muitas canções românticas e de boleros, mas esta que vamos ouvir é um clássico misto, que para além de ser romântica, também foi incluída no gênero pejorativamente chamado de brega. Vamos ouvir as canções? Verônica com Maurício Reis, A Rua em Que Você Morava com Gilberto Lemos e ainda Se as Flores Pudessem Falar com o Pequeno Gigante da Canção, Nelson Ned.

Saudade. Há canções realmente atemporais e esta é uma delas. Se as flores pudessem falar, Nelson Ned. Antes, Gilberto Lemos, A Rua em que Você Morava, e no começo, Verônica com Maurício Reis. Vamos falar agora sobre um dos artistas que também já homenageamos no Raízes do Brasil. É o Genival Santos, nascido no dia 10 de abril de 1943 em Campina Grande e falecido no dia 18 de novembro de 2014 em Fortaleza. Genival Santos foi um dos maiores ícones da música brega e romântica no Brasil, conhecido pela voz marcante e por letras que falavam diretamente ao coração do povão. Ele é lembrado como um dos pilares do brega chique, mantendo até hoje uma base fiel de admiradores que perpetuam a sua obra em rádios e também nas plataformas digitais. Vamos abordar também um dos artistas que homenageamos recentemente no Raízes do Brasil, o Lindomar Castilho, que nasceu em Santa Helena, estado de Goiás, no dia 21 de janeiro de 1940 e faleceu no dia 20 de dezembro de 2025. Lindomar Castilho foi cantor e compositor amplamente conhecido como o Rei do Bolero. A sua trajetória foi marcada por um imenso sucesso popular nas décadas de 1960 e 1970, mas também por um crime passional que interrompeu a sua carreira e chocou o país. Após cumprir a pena, ele tentou retomar a carreira, mas viveu de forma mais reservada e isolada no estado de Goiás nos seus últimos anos. Vamos falar também sobre um artista que já homenageamos no Raízes do Brasil, o Carlos Alexandre, pseudônimo do Pedro Soares Bezerra, que nasceu em Jundiá, no Rio Grande.

Grande do Norte no dia 1 de junho de 1957 e faleceu em São José do Campestre, também no Rio Grande do Norte, no dia 30 de janeiro de 1989, vítima de um acidente de aviação. Carlos Alexandre foi um cantor no estilo romântico brega. Ficou conhecido em todo o Brasil com as suas canções bem tocantes do coração. Em 11 anos e uma carreira meteórica, vendeu mais de 2 milhões de discos. Vamos lá então ouvir as canções? Genival Santos com Sendo Assim, Eu Vou Rifar Meu Coração, Lindomar Castilho, e ainda Arma de Vingança com Carlos Alexandre, matando saudade aqui na terceira edição do Toque Popular com o melhor do brega.

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0: São 16 horas.
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14: São 17 horas.
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16: Luís Novo, o Presidente da Câmara de Viana do Castelo, é o novo Presidente do Eixo Atlântico do Noroeste Peninsular, na sequência da demissão do Autarca de Lugo, na Galiza, segundo deu a conhecer a autarquia. O Eixo Atlântico explica que a mudança se deve à demissão do anterior Presidente, o Alcaide de Lugo, Miguel Fernandes, e da sua posterior saída do cargo de Alcaide, na sequência da moção de censura que havia sido aprovada. Nos termos dos estatutos do Eixo Atlântico, a presidência é assumida automaticamente pelo vice-presidente, que era então Luís Nobre, que agora passa a ser o presidente do Eixo Atlântico. Em Viana do Castelo, a Câmara Municipal aprovou a alteração ao plano de urbanização da cidade, que vai permitir desbloquear 156 novos projetos que estavam à espera de conclusão deste processo. O autarca de Viana usou o voto de qualidade face à ausência de um dos vereadores socialistas. As bancadas do PSD e do Chega votaram contra por considerarem que o documento não recolheu o parecer favorável da Agência Portuguesa do Ambiente. E outra das reservas do PSD prende-se precisamente com a posição da administração do Porto de Ouro Leixões de Viana do Castelo, que condiciona o seu parecer favorável em plena salvaguarda do corredor da área de expansão portuária. A empresa Águas do Alto Minho abriu um concurso público para a conservação das redes de infraestruturas de abastecimento de água em águas residuais, pelo menos por 1,8 milhões de euros. O anúncio foi agora publicado em Diário da República e estipula 36 meses, cerca de 3 anos, o prazo para a execução do contrato no distrito de Viana do Castelo. Para propostas de jovens, Valença tem 50 mil euros. A fase da submissão das propostas para a edição 2026 do Orçamento Participativo Jovem de Valença decorre até 14 de junho, segundo deu a conhecer a autarquia. A Câmara de Valença explica que o programa tem uma duração de 50 mil euros. Convida os jovens a apresentarem projetos criativos e inovadores em áreas da cultura, do desporto, ambiente, tecnologia ou a inclusão social.
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0: São 18 horas.
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2: Está concluída a estabilização do Pardão de Moledo. Sim, a praia pode vir a ser frequentada com todas as condições, segundo revelou a Agência Portuguesa do Ambiente. Já a Câmara adianta que a Praia de Moledo está em condições para receber todos os banhistas que queiram frequentar a praia de qualidade terapêutica, de beleza e adequada para os mais diversos tipos de desportos náuticos. Segundo a Câmara Municipal de Caminha, refere que esta era uma obra estruturante para o concelho, já que Moledo é uma das zonas balneares mais procuradas, frequentadas na Zona Norte, segundo refere a autarquia de Caminha. A obra concluída custou 180 mil euros, acrescentou o presidente da Agência Portuguesa do Ambiente, e no final da época balneária vai avançar em Moledo uma obra de construção para a estabilização do muro da praia, orçado em cerca de 3 a 4 milhões de euros. A Viana Festas, que é a entidade organizadora da Romaria da Senhora da Agonia de Viana do Castelo, deu a conhecer uma alteração nas regras de inscrição para a mordomia depois da polémica gerada pela decisão de limitar os 50 anos de participação de mulheres com traje vermelho à vianesa no desfile da mordomia. Nesse sentido, aumentou o limite máximo de idade para os 65 anos. Recorde-se que as inscrições para a mordomia da Romaria da Senhora da Agonia vão ser reiniciadas esta sexta-feira, depois da suspensão do processo anterior.
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0: São 20 horas.
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2: Luís Novo, presidente da Câmara de Viana do Castelo, é o novo presidente do Eixo Atlântico do Noroeste Peninsular, na sequência da demissão do autarca de Lugo, na Galiza, segundo deu a conhecer a autarquia. O Eixo Atlântico explica que a mudança se deve à demissão do anterior presidente, o alcaide de Lugo, Miguel Fernandes, e da sua posterior saída do cargo de alcaide na sequência da moção de censura que havia sido aprovada. Nos termos dos estatutos do Eixo Atlântico, a presidência é assumida automaticamente pelo vice-presidente, que era então Luís Nobre, que agora passa a ser o presidente do Eixo Atlântico. Em Viana do Castelo, a Câmara Municipal aprovou a alteração ao plano de urbanização da cidade, que vai permitir desbloquear 156 novos projetos que estavam à espera de conclusão deste processo. O autarca de Viana usou o voto de qualidade face à ausência de um dos vereadores socialistas. As bancadas do PSD e do Chega votaram contra por considerarem que o documento não recolheu o parecer favorável da Agência Portuguesa do Ambiente. E outra das reservas do PSD prende-se precisamente com a posição da administração do Porto Douro Leixões de Viana do Castelo, que condiciona o seu parecer favorável em plena salvaguarda do corredor da área de expansão portuária. A empresa Águas do Alto Minho abriu um concurso público para a conservação das redes de infraestruturas de abastecimento de água em águas residuais, pelo menos por 1,8 milhões de euros. O anúncio foi agora publicado em Diário da República e estipula 36 meses, cerca de 3 anos, o prazo para a execução do contrato no distrito de Viana do Castelo. Para propostas de jovens, Valença tem 50 mil euros. A fase da submissão das propostas para a edição 2026 do Orçamento Participativo Jovem de Valença decorre até 14 de junho, segundo deu a conhecer a autarquia. A Câmara de Valença explica que o programa tem uma duração de 50 mil euros, convida os jovens a apresentarem projetos criativos e inovadores em áreas da cultura, do desporto, ambiente, tecnologia ou a inclusão social. Está concluída a estabilização do Pardão de Moledo. Sim, a praia pode vir a ser frequentada com todas as condições, segundo revelou a Agência Portuguesa do Ambiente. Já a Câmara adianta que a Praia de Moledo está em condições para receber todos os banhistas que queiram frequentar a praia de qualidade terapêutica, de beleza e adequada para os mais diversos tipos de desportos náuticos. Segundo a Câmara Municipal de Caminha, refere que esta era uma obra estruturante para o concelho, já que Moledo é uma das zonas balneares mais procuradas, frequentadas na Zona Norte, segundo refere a autarquia de Caminha. A obra concluída custou 180 mil euros, acrescentou o presidente da Agência Portuguesa do Ambiente, e no final da época balnear vai avançar em Moledo uma obra de construção para a estabilização do muro da praia, orçado em cerca de 3 a 4 milhões de euros. A Viana Festas, que é a entidade organizadora da Romaria da Senhora da Agonia de Viana do Castelo, deu a conhecer uma alteração nas regras de inscrição para a mordomia depois da polémica gerada pela decisão de limitar os 50 anos de participação de mulheres com traje vermelho à vianesa no desfile da mordomia. Nesse sentido, aumentou o limite máximo de idade para os 65 anos. Recorde-se que as inscrições para a mordomia da Romaria da Senhora da Agonia vão ser reiniciadas esta sexta-feira, depois da suspensão do processo anterior.
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0: São 10 horas e 46 minutos.
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0: 23 horas.
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0: meia-noite.
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2: Em Viana do Castelo, no âmbito do projeto municipal Um Objeto, Um Lugar, Um Percurso sobre a Educação Patrimonial do Conselho e a visa estimular o conhecimento e a valorização do património local, teve lugar uma sessão de educação patrimonial no núcleo museológico de Castelo de Neiva e o objeto eleito foi o capacete romano existente no seu espólio. Participou nesta atividade a turma do 5º ano de escolaridade da Escola Básica da Foz de Neiva, agrupamento da Escola do Monte da Ola e foi também explorado o espaço museológico relacionado com o Sargaço. Entre 30 deste mês e 7 de junho, Caminha e Vila Praia de Âncora e também Esposende recebem a 12ª edição da Maluga, a festa da marioneta luso-galaica. O festival vai reunir companhias de Portugal e da Galiza num programa dedicado às artes da marioneta e este ano sob o tema da tradição à modernidade. Trata-se de uma organização da Crisálida, em parceria com os municípios de Caminha e Esposende, e a iniciativa promove espetáculos, música, humor e atividades participativas, reforçando o intercâmbio cultural luso-galaico e a dinamização cultural da região. A Câmara de Viana do Castelo constituiu o Conselho Sinergético Municipal. Este órgão de natureza consultiva encontra-se previsto na Lei das Bases Gerais da Caça, sendo a sua composição e funcionamento definidos nos termos legais aplicáveis. O Conselho Sinergético Municipal tem como principal missão promover a articulação entre as entidades com intervenção no setor, contribuindo para uma gestão sustentável, equilibrada e responsável dos recursos sinergéticos do Conselho. Entre as suas competências destacam-se a emissão de pareceres sobre matérias relacionadas com a atividade sinergética, o acompanhamento de gestão das zonas de caça e a promoção de boas práticas numa lógica de conciliação entre a conservação da natureza, a valorização do território e também o desenvolvimento rural. Teve lugar a primeira reunião de trabalho com os presidentes de junta de freguesia abrangidos pelas atividades da promoção da longevidade e autonomia integrados no projeto Viana Integra, promovido pelo município de Viana do Castelo e cofinanciado pela União Europeia através do Programa Regional Norte 2030. A sessão contou com a presença da vereadora da Câmara de Viana do Castelo, Carlota Borges, no momento de articulação institucional que marcou o arranque da atividade prevista para o período 2026-2029. Este é dirigido à população com idade igual ou superior aos 65 anos. A iniciativa pretende promover o envelhecimento ativo, a autonomia do bem-estar físico, cognitivo e emocional da população idosa, dando resposta às necessidades identificadas no diagnóstico social do Conselho de Viana do Castelo. O projeto prevê a realização de sessões dinamizadas por profissionais especializados nas áreas da estimulação cognitiva, psicomotricidade, musicoterapia, sociodança e envolve várias freguesias do concelho, contando com a colaboração das respectivas juntas de freguesia. Vila de Punho passa a contar com um novo parque infantil do Centro Social da Vila. Na inauguração que aconteceu este fim de semana, marcou presença o Presidente da Câmara de Viana do Castelo. E recorde-se que a instituição avançou com uma candidatura apoiada administrativamente pelo município ao Programa Norte 2030, que permitiu um investimento total dos 100 mil euros no Centro Social Parqueal de Vila de Punho. Este investimento destinou-se essencialmente a uma resposta social da creche para um total de 42 crianças, mas simultaneamente abrangeu as restantes respostas da instituição. Foi assim adquirido mobiliário didático, pedagógico, equipamentos de cozinha, lavandaria e promovida a empreitada do parque infantil. Viana do Castelo cria a aplicação para que entidades possam contribuir para o Plano Municipal de Ação Climática. Assim, o Conselho Municipal de Ação Climática de Viana do Castelo esteve reunido. No encontro, a vereadora do Ambiente da Câmara, Fabiola Oliveira, destacou a importância e a premência na execução de 54 medidas previstas no Plano Municipal de Ação Climática, através da participação do município, mas também através da colaboração de 64 entidades envolvidas neste plano. Viana do Castelo prepara já o regresso ao Centro Histórico da edição 2026 do Mercado dos Descobrimentos, entre 18 e 21 de junho. A Viana Festa refere que as inscrições para o mercado correm até ao dia 24 e o Mercado dos Descobrimentos abre portas a 18 de junho, a data em que se assinala o foral atribuído por Dom Afonso III, convidando assim o público para uma viagem pela Era dos Descobrimentos. Vamos agora ficar a saber as previsões do tempo para o dia de hoje. Então, para hoje, conte com um período de céu com muita nebulosidade, diminuindo de nebulosidade a partir do final da tarde. Aguaceiros que poderão ser acompanhados de trovoadas, diminuindo de intensidade, e vento fraco do quadrante sudoeste. no mar e na costa ocidental, as ondas são de noroeste, com 1,5 a 2 metros de altura, passando gradualmente ondas de oeste-sudoeste e vão baixar de intensidade. Vamos ter ondas entre 1 e 1,5 metro de altura lá para o final do dia. Temperatura da água do mar anda agora entre os 16 e os 17 graus. Hoje a baixa mar acontece às 6h30 da tarde, com 1,10 metro de altura, e a praia mar é ao meio-dia, com 2,60 metros de altura. O sol nasce às 6h18 da manhã e depois põe-se às 8, ou melhor, às 9 menos um quarto da tarde. Temos hoje 14 horas e 27 minutos de duração do sol. Os dias ainda continuam em fase de crescimento. A lua nasce às 4 da manhã e depois põe-se por volta das 4 horas da tarde. Quanto às fases da lua, dia 16 é a lua nova e dia 23 acontece o quarto crescente. Para a pesca lúdica, os melhores períodos hoje vão acontecer entre as 13 e as 4 da tarde. Aqui temos uma atividade média, conhecida como o pôr da lua. E depois, entre as 9 e as 11 da noite, temos uma atividade alta. Portanto, será, sem dúvida, o melhor período para a pesca lúdica no dia de hoje. Quanto às temperaturas que hoje se vão fazer sentir, conte com uma temperatura que poderá chegar aos 18 graus de máxima e a mínima fica-se pelos 11. Estas são então as previsões do tempo.

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